0: né? It's All Good, uma novidade, outra grande novidade chegou antes. Brooke Combe, essa cantora escocesa, né? Que fez aí uma prévia do seu segundo álbum, um single chamado Tears Won't Lie, e agora este novo single que chega por aqui com uma composição e produção fantástica. Diretamente de Edimburgo vem ela, Brooke Combe, Love Was Made of Stone, DJ Model.
1: Meu amigo Paulo, é muito bom a gente acompanhar a Brooke Combe, porque ela tá fazendo uma coisa que a gente já viu algumas vezes na música britânica, pegar uma tradição americana, especialmente o Motown e Soul, e transformar isso em uma linguagem própria. Antes de chegar, né, Paulo, aos palcos e aos festivais, a Brooke começou fazendo covers no quarto, né? Um deles era justamente Why Do You Only Call Me When You Are High, do Arctic Monkeys. Foi essa exposição que acabou levando a cantora para Liverpool, onde ela conheceu o pessoal do The Coral e começou a trabalhar com James Skelly. E hoje Skelly produz novamente essa nova fase dela. Love Was Made of Stone foi gravado no Kempston Street Studio, lá em Liverpool, e tem uma sonoridade que parece deliberadamente fugir daquela produção excessiva, né, limpa, que domina uma boa parte do pop atual, né, Paulão? E ela não tá simplesmente cantando soul antigo, ela tá usando o soul para cantar uma história nova.
0: E partimos para as últimas de hoje do Jazz Masters. Muito obrigado a você que fica na audiência, entrando em nosso site jazzmasters.com.br e também no nosso Instagram, @jazzmasters.oficial. Soul Prophets. Parece um nome de um grupo, não é? É um artista, produtor independente de hip hop, 23 anos de Michigan. E essa nova versão que ele traz aqui é da música de Erykah Badu. Só que ele combina sem esforço elementos do jazz, R&B, disco, neo soul. É desafiador, né? E ainda traz o remix do Jason Alley com os vocais da nova estrela da Inglaterra do soul, Kelly Ayne. Vamos ouvir aqui os dois juntos? Soul Prophets, Kelly Ayne e a música de Erykah Badu.

0: é buscar toda essa galera da Good Music Production, que tem aí no seu catálogo muita gente legal do S dos anos 80, Good Music Production com ABM, Good Vibes, Zig Zag, olha, é uma turminha muito boa. Tem participação nessa música da grande cantora Nadine Rush com Jacob A, que dá aquele toque final na produção, né? E o Cláudio Donato, Domenico Scuteri, Orlando Johnson são os autores. E Tony Black chegou com a Nadine e o Jacob com Sexy Lady. Para terminar com tudo, antes trouxemos Rona Ray, Beats by Hands, ou Hein Bosman, produtor de Johannesburgo. E Say Yes, né, uma música dessa dupla musical inglesa original, Blow Tree, lançada lá em 2002. Beats by Hands com Runaway, Say Yes. Antes por aqui, DJ Model.
1: Paulão, pra fechar o Jazz Masters de hoje, duas faixas que mostram como a música não respeita muito essas fronteiras de gênero. Primeiro, Jimster, produtor, DJ britânico, pegando o Say Yes clássico da Flow Tree e transformando aquele Neo Soul de 2002 em House com Beats by Hand e Runaway. Aí depois a gente vai lá pra Itália, né? Tony Black mistura disco, funk, house em Sexy Lady. Duas épocas, duas propostas, mas a mesma vocação em trazer o groove, pista e música boa. Então vamos fechar, né, Paulão? Fechar dançando. Aumenta o som porque o Jazz Masters termina por aqui. Valeu, meu amigo. Aquele abraço. Queridos ouvintes, a gente se vê.
0: Terminamos assim o nosso Jazz Masters de hoje, Model. Ouvintes do Jazz Masters. Então, semana que vem estaremos de volta. Entre em nosso site em jazzmasters.com.br. Programa completo por lá. Mais as resenhas. Renata Porto no nosso Jazz and Trip. É tudo isso, tudo junto por lá. Semana que vem a gente volta para mais. Eu, mais DJ Model, Renata Porto, Marco Croceira, nosso DJ aqui na Rhythm Audio Produções e o nosso DJ Aramar também editando as nossas edições diárias para o Brasil. Semana que vem a gente volta, encontro marcado. Um grande abraço e até lá.
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7: Tem que botar mais água no radiador? Isso é o que muita gente ainda pergunta. E é uma pergunta antiga. É tão antiga que não vale mais. Não é mais água no radiador. É um líquido próprio no sistema de arrefecimento, que nem é mais no radiador que se joga água. Ele hoje é lacrado. E não é água nem desmineralizada, nem filtrada, nem coisa nenhuma. É um líquido composto de 50% de água, 50% de etileno glicol, um aditivo que muda o ponto de ebulição da água, dificulta dela ferver quando o motor esquenta e dela congelar.

0: gelar em temperaturas muito frias, em geral abaixo de zero.
1: Então, quando o líquido está abaixo do nível no reservatório de expansão, não complete com água, mas com o líquido próprio que se encontra pronto à venda no comércio.
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2: 10:31.
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2: 11-2.
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0: 12 e 28. 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
1: Você sabia que o primeiro disco dos Secos e Molhados vendeu 700 mil cópias, quando a média de vendas de LPs nos anos 70 era de 50 mil unidades? Pois é, essa marca ultrapassou as vendagens de Roberto Carlos. O nome da banda surgiu quando um dos componentes, o João Ricardo, estava em Ubatuba, São Paulo, e viu uma placa de empório anunciando a venda de produtos Secos e Molhados. O primeiro LP da banda foi considerado pela revista Rolling Stone como um dos 100 maiores discos da música brasileira. A capa do primeiro LP também foi eleita pelo jornal Folha de São Paulo como a melhor de todos os tempos no Brasil. O visual da banda, que se apresentava toda maquiada, foi inspirado no teatro kabuki e na cultura indígena. Em março de 1974, o grupo fez uma turnê de grande sucesso no México. Essa turnê deu origem à lenda de que o grupo Kiss teria sido criado como imitação dos Secos e Molhados.

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0: 7:34. 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

0: 2:33.
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0: 2 e 3.
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0: 3:33.
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0: 4 e 2.
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0: 1:30.
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0: Vale do Aço, 5 horas.
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0: 5:30.
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0: 6:33.
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0: 6:55. 107 FM. 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

Sejam todos bem-vindos ao 25º domingo do tempo comum. E neste momento nós vamos aquietar nossos corações, meditando em nossas intenções pessoais e também nas intenções da nossa comunidade. Pelos aniversariantes, Divina Garcia Marins dos Santos, Ivone Eustáquia da Cruz, José Patrício Filho, Maria das Graças de Castro Justino, Maria das Graças Mendes Coura, Maria das Graças Pereira, Maria de Lourdes Barbosa, Maria Perpétua de Euléria, Renato Carlos Vieira, Rogéria Maria Lizardo e Sebastião Roberto Valbuza. Pela aniversariante Indiara Thaíse, que está ausente, e também pelo 23º matrimônio de Wagner e Kátia, nossos proclamadores da palavra. Rezemos pela saúde de Pedro Paulo Mansur. Rezemos pelo segundo dia de falecimento de Maria Amanda de Rezende Costa. E os demais falecidos que rezamos: Divino Pagano Júnior, José Cirilo Damião, José Cirilo Filho, Jandair Caetano, José Augustinho, Arlan de Silva, Ananias Silvas e Jonas Profeta. Irmãos e irmãs, celebrando hoje a Páscoa semanal do Senhor, experimentamos com força transformadora a bondade e o amor de Deus. Neste mês dedicado à Bíblia, a Igreja nos lembra que enquanto os reinos humanos surgem e desaparecem, o reino de Deus permanece para sempre, oferecendo um fundamento seguro em meio às instabilidades do mundo atual. Como discípulos e missionários do Senhor, só uma coisa importa: viver à altura do Evangelho de Cristo. Anunciando a palavra de Deus, todas as pessoas, celebremos com fé e devoção. Acolhamos a equipe de celebração cantando.

0: com São Sebastião,
1: caminhamos ao encontro do Redentor.
0: Em nome do Pai, e do Filho, e do Espírito Santo.
1: Amém.
0: Que a graça do nosso Jesus Cristo, o amor do Pai e a comunhão do Espírito Santo esteja convosco.
1: Bendito seja Deus que nos reuniu no amor de Cristo.
0: Setembro, mês da Bíblia. Setembro, mês da primavera, que chega aí agora dia 22. E nós somos também no dia de hoje, no domingo, celebrando o domingo do dízimo, dizimista. Todos nós devemos ser dizimista. O dízimo é o sinal da nossa gratidão a Deus, que possamos cultivar o nosso coração essa alegria de sermos igreja e sermos dizimista. E parabéns para participarmos dessa nossa Eucaristia. Você, a igreja, cada um de nós somos chamados a olhar para o nosso coração e a pedirmos perdão. Na liturgia de hoje, o Evangelho vai trazer para nós como que é a lógica de Deus, como que é a pedagogia de Deus de estar aguardando o coração de cada um de nós. A nossa lógica, às vezes, é do ter, do acumular, do poder. A lógica de Deus é a lógica do coração, do humano, do crescimento. Então, no seu silêncio, peça perdão pelos momentos em que nós não vivemos a lógica do amor, a lógica do amor do nosso Deus.

0: Rique misericórdia, tenha compaixão de cada um de nós, perdoa nossas culpas, nossos pecados e nos conduza todos à vida eterna.
1: Amém.

0: oremos. No seu coração, diga a sua intenção, porque você reza nessa Eucaristia. Todos os homens colocados, apresentado aqui na nossa caixa de oração, que Deus da vida acolha esses nomes. Pelos ouvintes da Rádio Educadora, que participam conosco, e por você, que nesse momento está sintonizados, coloquemos todo o seu coração. Oremos. Ó Deus, que resumiste toda a sagrada lei no amor a vós e ao próximo, concedemos que, observando vossos mandamentos, mereçamos chegar à vida eterna. Por nosso Senhor Jesus Cristo, vosso Filho, que é Deus, convosco e reina, na unidade do Espírito Santo, por todo o século dos séculos.
1: Amém.
2: Leitura do livro do profeta Isaías. Buscai o Senhor enquanto pode ser achado. Invocai-o enquanto ele está perto. Abandone o ímpio seu caminho e o homem justo suas maquinações. Volte para o Senhor, que terá piedade dele. Volte para nosso Deus, que é generoso no perdão. Meus pensamentos não são como os vossos pensamentos, e vossos caminhos não são como os meus caminhos, diz o Senhor. Estão meus caminhos tão acima dos vossos caminhos, e meus pensamentos acima dos vossos pensamentos, quanto está o céu acima da terra. Palavra do Senhor.
1: Graças.

Paulo aos Filipenses: Irmãos, Cristo vai ser glorificado no meu corpo, seja pela minha vida, seja pela minha morte. Pois, para mim, o viver é Cristo e morrer é lucro. Entretanto, se o viver na carne significa que meu trabalho será frutuoso, neste caso, não sei o que escolher. Sinto-me atraído para os dois lados. Tenho desejo de partir para estar com Cristo, o que para mim seria de longe o melhor. Mas para vós é mais necessário que eu continue minha vida neste mundo. Só uma coisa importa: vivei à altura do Evangelho de Cristo. Palavra do Senhor. Graças.

0: Senhor esteja convosco.
1: Ele está no meio de nós.
0: Proclamação da Boa Nova de Jesus Cristo segundo São Mateus.
1: Glória a vós, Senhor.
0: Naquele tempo, Jesus contou essa parábola aos seus discípulos. O reino dos céus é como a história do patrão que saiu de madrugada para contratar trabalhadores para a sua vinha. Combinou com os trabalhadores uma moeda de prata por dia e os mandou para a vinha. Às 9 horas da manhã, o patrão saiu de novo, viu outros que estavam na praça desocupados e lhe disse: "Ide também vós para a minha vinha, e eu vos pagarei o que for justo." E eles foram. O patrão saiu de novo ao meio-dia, às 6 horas da tarde, e fez a mesma coisa. Saindo outra vez, pelas 5 horas da tarde, encontrou outros que estavam na praça e lhe disse: "Por que estáis aí o dia inteiro desocupados?" Eles responderam: "Porque ninguém nos contratou." O patrão lhe disse: "Ide vós também para a minha vinha." Quando chegou a tarde, o patrão disse ao administrador: "Chama os trabalhadores e pague-lhes uma diária a todos, começando pelos últimos até os primeiros." Vieram os que tinham sido contratados às 5 da tarde, e cada um recebeu uma moeda de prata. Em seguida, vieram os que foram contratados primeiro e pensavam que iam receber mais. Porém, cada um deles também recebeu uma moeda de prata. Ao receber o pagamento, começaram a resmungar contra o patrão: "Esses últimos trabalharam uma hora só, e tu os igualaste a nós, que suportamos o cansaço e o calor o dia inteiro." Então o patrão disse a um deles: "Amigo, eu não fui injusto contigo. Não combinamos uma moeda de prata? Toma o que é teu e volta para casa. Eu quero dar a esse que foi contratado por último o mesmo que dei a ti. Por acaso, não tenho direito de fazer o que quero com aquilo que me pertence? Ou estás com inveja porque estou sendo bom? Assim, os últimos serão os primeiros e os primeiros serão os últimos." Palavra da salvação.
1: Glória a vós, Senhor.
0: Uma salva de palmas, a palavra de Deus que acabamos de

0: meus pensamentos não são como os vossos pensamentos, e os vossos caminhos não são como os meus caminhos, diz o Senhor. É o profeta Isaías, na primeira leitura, dizendo para nós: os nossos pensamentos não são como os pensamentos do nosso Deus, e os nossos caminhos não são como os caminhos do nosso Deus. E o Evangelho, ele traz para nós a lógica da gratuidade. Nós vivemos num mundo onde a lógica do mundo, ela é do poder, do ter, do acumular. A lógica de Deus, ela é a lógica da partilha. A lógica de Deus é a lógica da comunhão. A lógica de Deus é que as pessoas possam ter o necessário para viver, o necessário para caminhar na alegria. A lógica de Deus, se assim nós pudermos dizer, é uma lógica onde cada um de nós devemos ajudar aqueles que mais precisam. Hoje é meio complicado, né? Se você vai ajudar um pobre, o pessoal fala tanto mal de você, que você está ajudando o pobre. A lógica de hoje é uma lógica maluca do mundo. E as pessoas cristãs entram nessa lógica. Isso aqui é terrível. Se vai ajudar uma pessoa que está precisando, as pessoas vão dizer muitas e muitas coisas. E a liturgia de hoje, ela é belíssima. Ela é um tapa de luva no rosto do cristão que não quer ajudar o seu irmão. Ela é uma tapa de luva no rosto do cristão que não quer ajudar o seu próximo. Que ela vai começar dizendo assim: você diz o nome do Senhor, você vem diante do sacrário, do altar, fica o tempo todo com o Senhor, mas vi um pensamento que não é meu. Que o seu pensamento é do acúmulo e do ter. Você vem diante do Senhor, traça um caminho para ti, mas não traça um caminho que é meu. Que o meu caminho, ele é um caminho bem diferente. O meu caminho é um caminho voltado para o outro. E o seu caminho é um caminho voltado para o acúmulo, ter poder, ter as coisas. E a cultura que nós vivemos hoje, né? O mundo hoje é assim. O acúmulo, o ter, o poder. E Jesus vem trazendo no Evangelho a lógica da gratuidade. E conta uma parábola tão simples, tão bonita, mas que quebra o nosso coração. Porque nós vamos pensar também como aqueles trabalhadores. Olha, eu saí 7 horas para trabalhar, o outro saiu 5, e 6 horas foi acertar, ele ganhou o mesmo que eu. Opa, tá errado aí, ué. Ô patrão, você está ficando doido? O que está acontecendo com você? Eu trabalhei o dia todo e esse aí trabalhou só 1 hora. É a lógica da gratuidade. Isso que Jesus quer dizer. Isso que tem que ser o nosso coração. O nosso coração não pode ser a lógica do poder, a lógica do acúmulo, a lógica do ter. Porque senão nós não vivemos a dimensão da gratuidade, da graça, do amor de Deus. Isso que Jesus quer de nós. Isso que ele pede a cada um de nós, que nós possamos ter no nosso coração esse desejo de pensarmos como Jesus. Padre Zezinho, amar como Jesus amou, sonhar como Jesus sonhou, né? Falar em Padre Zezinho, tanta gente criticando Padre Zezinho, né? Um homem que viveu a sua vida inteira formando músico, formando músicas bonitas, a oração da família que nós cantamos de maneira tão bonita. Tem católico que canta essa oração e sai fora da igreja xingando o Padre Zezinho. É impressionante o mundo que nós vivemos hoje. A gente não consegue dar a dimensão da graça, mas não conseguimos também dar a dimensão do modo como a gente vai atrás de coisas que não cresce o nosso coração, que não enobrece a nossa alma e que não nos deixa sermos totalmente de Deus. E a liturgia de hoje é essa, dizendo: você quer ser todo de Deus? Opa, todo nós queremos. Então viva o Evangelho de hoje, viva essa lógica da gratuidade. É claro que é difícil, é claro que é algo que nós vamos caminhando para alcançarmos uma perfeição. Mas esse tem que ser o nosso ideal. Esse ideal de buscarmos construir um mundo onde a justiça impere, onde não haja pobreza, onde não haja miséria. É preciso isso no nosso coração. Jesus, no Evangelho de Mateus, ele vai dizer uma frase que é muito enigmática nessa frase. Ele vai dizer assim: olha, pobre sempre tereis convosco. Mas agora pobreza é outra coisa. Pobreza e miséria é outra coisa. Isso é nós que criamos. Isso é a cultura que cria. Isso é nós que criamos. E Jesus, no evangelho de hoje, ele chama atenção para essa gratuidade. Aquele que começou por último ganhou o mesmo que o que começou 7 horas da manhã. Para dizer que Deus age assim. E como Deus age assim, também nós devemos agir assim. E como nós agimos assim, assim também Deus agirá com cada um de nós, na lógica da gratuidade. A quem muito foi dado, muito será cobrado. É o que Jesus vai dizer também numa passagem do evangelho. Ou seja, quanto mais nós vamos aprendendo, quanto mais nós vamos aproximando, quanto mais nós vamos conhecendo o amor de Deus, também nós seremos mais exigidos. E a exigência de Deus, ela é uma só: a gratuidade, viver na caridade, viver na bênção, viver na alegria do Senhor. Então essa parábola de hoje do patrão que vai chamando os empregados para trabalhar na sua vinha, cada momento chama um de manhã, 9 horas, 3 horas, 5 horas, mas no final ele retribui a todos com a mesma alegria. É para dizer: assim devemos ser nós. E um dia, quando nós encontrarmos com o nosso Deus, ele não vai perguntar para você. Eu gosto muito de repetir isso. Ele não vai perguntar para você quantas vezes você foi à missa, quantas vezes você confessou, quantas vezes você fez isso. Ele vai perguntar apenas para cada um de nós: ô meu irmão, ô minha irmã, você amou? Você fez o bem? Vem para cá. E nós, até na vivência da fé hoje, nós mudamos toda a lógica. Nós achamos que para ir para o céu eu tenho que confessar toda semana. Achamos que para ir para o céu eu tenho que fazer tudo isso toda semana. Achamos que para ir para o céu eu tenho que ir à missa todo dia. Tudo isso é bom demais, ajuda demais. Mas o essencial é que isso me ajude a viver a caridade. Aqui que está o centro da nossa salvação, aqui que está o centro do coração do nosso Deus. Ou seja, essa palavra que é tão bonita e que o mundo corre dela. Palavra bonita: gratuidade. De graça recebestes, de graça retornastes para o meu coração. Assim devemos ser nós. Vivemos essa gratuidade. E aí, uma coisa que aqui para nós, na nossa paróquia, aqui para nós, no Vale do Aço, né? Na nossa igreja, mas dizendo do espaço local onde nós vivemos, nós sentimos como que o nosso povo é gratuito. Como que ajuda, como que retribui, como que faz as coisas bonitas acontecer. Mas essa gratuidade, ela tem que ser também revestida a favor do irmão, a favor do próximo, para que aí sim seja completa. Mas usando a palavra de Jesus: sede perfeitos como vosso Pai é perfeito. Ou seja, nós vamos transformando, mudando, devagar, devagar. Mas essa lógica, ela tem que estar dentro do nosso coração. E aí, a perfeição, esse caminho, essa busca, esse nosso desejo. Então, meus irmãos e minhas irmãs, que você, que a igreja, que cada um de nós possamos olhar para Jesus nas leituras de hoje e dizer: Senhor, eu quero caminhar nessa gratuidade. Senhor, eu quero abraçar essa lógica do amor. Senhor, eu quero abraçar o vosso caminho. Me ajude. E aí a gente vai mudando, nós vamos transformando e nós vamos olhando a loucura que é esse mundo. E essa loucura que é esse mundo não é a alegria do nosso Deus. A alegria do nosso Deus é você, cada um de nós, cristãos, católicos, transformando esse mundo, transformando esse caminhar. E repito mais uma vez: só tem uma maneira, só tem uma forma de nós transformarmos esse mundo. Na sua oração, na sua fé, você diante do Senhor procurar fazer aquilo que é correto, aquilo que é bom. E Deus abençoa, e Deus faz com que você possa contribuir com um pouquinho, com o mínimo que você pode fazer, mas vai ser uma corrente tão grande, nós vamos transformando-os. Mas quando nós entramos na lógica, que não é a lógica do amor, sem a gente perceber, o pouquinho que a gente vai fazendo de ruim, a gente vai contribuindo também para que esse mundo possa ser ruim. Então, meus irmãos e minhas irmãs, vamos contribuir com a lógica do amor, fazendo que Jesus pede a cada um de nós, pedindo essa graça para que ela reine nos nossos corações. Que Maria, São Sebastião, a mãe do Perpétuo Socorro, nos ajude e nos ilumine. Amém?
1: Amém.
0: De pé, professemos a nossa fé. Creio em Deus Pai.
2: Em Jesus Cristo, seu único Filho, nosso Senhor, que foi concebido pelo poder do Espírito Santo.
3: Nasceu da Virgem Maria, padeceu sob Pôncio Pilatos, foi crucificado, morto e sepultado, desceu à mansão dos mortos, ressuscitou ao terceiro dia, subiu aos céus, está sentado à direita de Deus Pai Todo-Poderoso. Donde há de vir e julgar os vivos e os mortos. Creio no Espírito Santo, na Santa Igreja Católica, na comunhão dos santos, na remissão dos pecados, na ressurreição da carne, na vida eterna. Amém.
0: Irmãos e irmãs, fomos alimentados pela tua palavra. Elevemos a ele as nossas preces, rezando: Senhor, escutai a nossa prece.
4: Senhor, escutai a nossa prece pela Santa Igreja, para que assuma com vigor a sua missão de transformar o coração da humanidade e ser sinal da paz e da gratuidade de Deus. Rezemos com confiança.
5: Senhor, escutai a nossa prece
4: pelas nossas autoridades, para que não se deixem guiar pelos falsos valores de pretensão da honra e do prestígio, mas busquem promover o bem comum. Rezemos com confiança.
5: Senhor, escutai a nossa prece
4: pelas comunidades cristãs, para que nos lugares da missão, onde é urgente a luta contra a enfermidade, saibam testemunhar a presença de Cristo junto aos sofredores. Rezemos com confiança.
5: Senhor, escutai a nossa prece
4: pelos falecidos de nossas famílias e comunidades, a fim de que Deus os acolha na feliz eternidade e seus familiares sejam confortados. Rezemos com confiança.
5: Senhor, escutai a nossa prece.
0: Nós temos aqui celebrando o aniversário de casamento, 23 anos, Wagner e Kátia. Está presente? Casal, levanta a mão. Está aqui, ó, na frente. Wagner e Kátia, 23 anos de matrimônio. Que o Senhor continue sempre abençoando, derramando graça sobre Wagner e Kátia, mas todos aqueles casados, vivenciando a alegria do amor. Rezemos ao Senhor.
5: Senhor, escutai a nossa prece.
0: Tudo isso vos pedimos por Jesus, na unidade do Espírito Santo.
4: Amém.
0: Cantemos, apresentando o altar do Senhor, as ofertas, as oferendas do nosso coração.

0: Orai, irmãos e irmãs, para que o nosso sacrifício seja aceito por Deus, Pai todo misericordioso.
1: Receba, Senhor, por tuas mãos este sacrifício, para a glória do seu nome, para o nosso bem e de toda a sua santa igreja.
0: Acolhei benigno, Senhor, nós os pedimos, as oferendas do vosso povo, para que alcancemos pelos celestes sacramentos o que professamos filialmente pela fé. Por Cristo nosso Senhor.
1: Amém.
0: O Senhor esteja convosco.
1: Ele está no meio de nós.
0: Corações ao alto.
1: O nosso coração está em Deus.
0: Demos graças ao Senhor nosso Deus.
1: É nosso dever e nossa salvação.
0: É justo e nos faz todos ser mais santos, louvar a vós, ó Pai, no mundo inteiro, de dia e de noite, agradecendo com Cristo, vosso Filho, nosso irmão. É ele o sacerdote verdadeiro, que sempre se oferece para nós todos, mandando que se faça a mesma coisa que fez naquela ceia derradeira. Por isso aqui estamos reunidos, louvando e agradecendo, com alegria, juntando a nossa voz, a voz dos anjos e todos os santos, para cantar.

0: ó Pai, vós que sempre quiser ficar muito perto de nós, vindo conosco Cristo, falando conosco por Ele, mandai o vosso Espírito Santo, a fim que as nossas ofertas se mudem no corpo e no sangue de nosso Senhor Jesus Cristo.
1: Mandai o vosso Espírito Santo.
0: Na noite que ia se entregue, ceando com seus apóstolos, Jesus tomou o pão, o partiu, deu graças e o deu ao seu discípulo, dizendo: tomai todos e comei, isto é meu corpo, que será entregue por vós. Do mesmo modo, ao fim da ceia, ele tomou o cálice em suas mãos, deu graça novamente e o deu ao seu discípulo, dizendo: tomai, todos e bebei, este é o cálice de meu sangue, o sangue da nova e eterna aliança, que será derramado por vós e por todos para a remissão dos pecados. Fazei isto em memória de mim.

0: Mistério, tudo isto é mistério da fé.
1: Toda vez que comemos deste pão, toda vez que bebemos deste vinho, recordamos a paixão de Jesus Cristo e ficamos esperando a sua vinda.
0: Recordamos, ó Pai, neste momento a paixão de Jesus nosso Senhor, sua ressurreição e ascensão. Nós queremos a vós oferecer esse pão que alimenta e que dá vida, esse vinho que nos salva e dá coragem.
1: Recebei, ó Senhor, a nossa oferta.
0: E quando recebemos pão e vinho, corpo e sangue dele oferecidos, o Espírito nos una num só corpo, para sermos um só povo em seu amor.
1: O Espírito nos una num só corpo.
0: Protegei a vossa igreja que caminha nas estradas do mundo, rumo ao céu. Cada dia inovando a esperança de chegar junto à voz da vossa paz.
1: Caminhamos na estrada de Jesus.
0: Dai ao vosso servo, Papa Leão, ser bem firme na fé e na caridade. Os bispos, muita luz para guiar o vosso povo.
1: Lembrai-vos, ó Pai, da vossa igreja.
0: Esperamos entrar na vida eterna com Maria, Mãe de Deus e da Igreja, os apóstolos, todos os santos que na vida souberam amar Cristo e seus irmãos.
1: Esperamos entrar na vida eterna.
0: Abri as portas da vossa misericórdia aos que chamaste para outra vida, celebrando hoje, 2 dias de falecimento, Maria Amanda de Rezende Costa. E acolhei junto a vós, bem felizes, no reino que para todos preparastes.
1: A todos dai a luz que não se apaga.
0: E a todos nós aqui reunidos, que somos um povo santo e pecador, dai-nos a graça de participar do vosso reino, que também é nosso. E a ele, toda a nossa glória, todo o nosso louvor. Por Cristo, com Cristo e em Cristo, a vós, Deus Pai Todo-Poderoso, na unidade do Espírito Santo, toda a honra e toda a glória, por todo o século do século.

0: guiados pelo Espírito Santo, que é o Arenose por nós, elevemos as mãos ao Pai e rezemos juntos. Pai nosso que estais nos céus, santificado seja o vosso nome. Venha a nós o vosso reino. Seja feito a vossa vontade, assim na terra como no céu.
1: O pão nosso de cada dia nos dai hoje. Perdoai as nossas ofensas, assim como nós perdoamos a quem nos tem ofendido. Não nos deixeis cair em tentação, mas livrai-nos do mal.
0: Livrai de todos os males, ó Pai, e dá-nos hoje a vossa paz. E ajudados pela vossa misericórdia, sejamos sempre livres do pecado. Protegei todos os perigos, enquanto aguardamos a feliz esperança e a vinda do nosso Salvador Jesus Cristo.
1: Vosso é o reino, o poder e a glória para sempre.
0: Senhor Jesus Cristo, disseste aos vossos apóstolos: eu vos deixo a paz, eu vos dou a minha paz. Não leio nossos pecados, mas a fé que anima a vossa igreja. Dai-nos segundo o vosso desejo a paz e a unidade. Vós que sois Deus com o Pai, o Espírito Santo.
1: Amém.
0: A paz do Senhor esteja sempre convosco.
1: O amor de Cristo nos uniu.

0: Jeová e veja como o Senhor é bom. Feliz é você, feliz somos nós, que encontramos nele o nosso refúgio. Ei, Jesus, o Cordeiro de Deus, aquele que tira o pecado do mundo.
1: Senhor, eu não sou digna que entreis em minha morada, mas dizei uma palavra e serei salva.
0: Que o corpo de Cristo nos guarde para a vida eterna.
1: Amém.

0: Jesus, manso e humilde de coração, semelhante ao vosso. Jesus, Maria e José, nossa família vossa é. Enviai, Senhor, operários para a vossa messe.
1: Pois a messe é grande, Senhor, e os operários são poucos.
0: Oremos. Santificai, Senhor, de bondade, com vosso constante auxílio, os que reconfortais com vossos sacramentos, para que podemos colher os frutos da redenção, na liturgia e na vida, por Cristo nosso Senhor.
2: Amém.
0: Ave Maria, cheia de graça, o Senhor é convosco. Bendita sois vós entre as mulheres, e bendito é o fruto do vosso ventre, Jesus.
1: Santa Maria, Mãe de Deus, rogai por nós, pecadores, agora e na hora da nossa morte. Amém.
0: Nossa Senhora do Perpétuo Socorro,
1: rogai por nós.
0: Mãe Aparecida,
1: rogai por nós.
0: São José,
1: rogai por nós.
0: São Sebastião,
1: rogai por nós.
0: Santo Afonso e São Geraldo,
1: rogai por nós.
0: Podemos assentar. As crianças que estão aqui na igreja, vem aqui à frente para receber os pãezinhos de manhã. Tem muita criança, mas tem alguma, tá vindo aqui. É. Enquanto isso, nossos avisos.
1: Então vamos lá. 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E hoje na cantina nós temos bolo de fubá com goiabada, pão de queijo, bolinho de chuva, café e queimadinha.
0: Nossa Senhora, hein? Tudo que o mineiro gosta, né? Repete, o que tem na cantina hoje?
1: Olha. Nossa, hoje na cantina nós temos bolo de fubá com goiabada,
0: olha,
1: pão de queijo, bolinho de chuva, café e queimadinha.
0: Isso. E sabe quem está promovendo isso para nós? É o casal que tá fazendo aniversário hoje aqui, ó. É a festa deles. Vamos chegar aqui à frente, né? Enquanto eles vão chegando, vamos cantar

Quando eu cheguei aqui, a coroinha era desse tamanho. Como é que cresce, né? Quando cresceu, o nome é Giovana. Você vai ficar maior do que nós três, Giovana. Pois é, a alegria dela, sim. Mas ficar maior do que nós três,

me guarde, me governe, me ilumine, amém. Cantemos parabéns para o casal, 23 anos, vivendo o sacramento do amor. Cantemos.

0: Viva o casal!
1: Viva!
0: Viva a família!
2: Viva!
0: Viva a nossa paróquia!
2: Viva!
0: Viva Jesus!
2: Viva!
0: A nossa proteção está no nome do Senhor,
2: que fez o céu e a terra.
0: O Senhor esteja convosco.
3: Ele está no meio de nós.
0: A bênção do Deus Todo-Poderoso, o Pai, o Filho e o Espírito Santo.
3: Amém.
0: Ide em paz, que o Senhor vos acompanhe.
3: Graças.

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0: 8:32.
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0: 3743.
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0: 9:32.
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0: 10:32.
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1: 11:32.
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0: 11:58.
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1: 12:30.
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dela é uma das maiores vozes. E na versão nacional, outro vozeirão, Seu Jorge. Sensacional. O programa de hoje, imperdível, Dose Dupla, pela 107 FM nesse final de semana. Sejam todos muito bem-vindos. Aumente o volume do rádio. A partir de agora, a gente decola nessa viagem gostosa, matando saudades de muita coisa boa no Dose Dupla. A Adele canta e encanta.

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Essa mulher, nascida no dia 5 de maio de 1988 em Londres, compositora, musicista britânica, Adele, sensacional. Alcançou o auge da carreira ao lançar o seu segundo álbum, no qual superou diversos recordes. Ela dominou as paradas do sucesso nos Estados Unidos com Holy in the Deep, tornando-se um dos álbuns mais vendidos do mundo no século XXI. Vamos ouvir essa grande artista.

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9: O sucesso de Adele fez receber mais de 10 menções no Guinness Book, incluindo por ela ter sido a primeira mulher a ter 2 singles e 2 álbuns simultaneamente no top 5 das paradas britânicas, no top 5. Só Beatles tinham alcançado esse feito. Vamos ouvir mais um pouco da cantora Adele.

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16: A lista de homenagens à cantora Adele, ela é extensa. Ela foi citada na 5ª posição da lista 100 melhores mulheres na música. Já pela revista Time, foi eleita uma das pessoas mais influentes do mundo. Adele, ela é membro da excelentíssima Ordem do Império Britânico desde 2013. Vamos ouvir mais um pouquinho de Adele, daqui a pouco eu volto com o seu Jorge.
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4: E assim, senhoras e senhores, que curtem o Dose Dupla deste final de semana, homenageando aqui na versão internacional Adele. Agora na versão nacional do Dose Dupla, esse cantor, ator, um cara que tem uma história de vida sensacional. Seu Jorge. Jorge Mário da Silva, conhecido pelo nome artístico de Seu Jorge, um ator, cantor e compositor, multi-instrumentista brasileiro. Ele que nasceu em Belfort Roxo, no Rio de Janeiro, no dia 8 de junho de 1970, tem 56 anos. Vamos ouvir um pouco desse grande artista, Seu Jorge.

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8: Seu Jorge, irmão de Rogério, Charles e Vitório. Ele é filho da Sula Silva. Ele que teve o Farofa Carioca e Orquestra Imperial desde 2002. Ele que produziu alguns filmes, chegou a fazer participações Cidade de Deus, dentre outros filmes, outras participações, como Marighella, um filme agora de muito sucesso, e também A Melhor Mãe do Mundo, Tropa de Elite 2, O Inimigo Agora é Outro, a Asteroid City, teve também Narciso, vários outros musicais que ele interpretou como esse grande artista que é o Seu Jorge. Vamos ouvir mais um pouco, Seu Jorge.

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0: 2:33.
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6: Meu bem querido.
7: A versão do Dose Dupla Nacional hoje traz Seu Jorge, esse cara que tem uma história de vida muito bacana. Seu Jorge chegou a morar na rua. Seu Jorge chegou a passar fome, segundo ele, teve que trabalhar duro, teve que morar em casa de família, teve que ir para casa de tios e a vida estava muito complicado. E o seu Jorge até que teve as portas abertas na carreira musical. Ele é muito amigo do Xande de Pilares, que ajudou ele bastante, que ele fala isso. E o samba esporte fino, ele explodiu mesmo em 2001. O grande sucesso do seu Jorge depois vem em 2004, e de 2004 para cá, né, Deus abençoou bastante a carreira dele, que ele fez muito sucesso. Vamos ouvir mais um pouco desse grande Seu Jorge.

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22: Seu Jorge, maravilhoso artista da MTV, apresenta Seu Jorge, foi em 2004, Ana e Jorge, com Ana Carolina, ele fez várias músicas, ele cantou na verdade várias músicas com Ana Carolina. América do Brasil ao vivo foi em 2009, Músicas para Churrasco ao vivo em 2012, e além de ter feito inúmeras participações, tributo a Tim Maia, Casa de Samba, Swing Samba Rock, Estampado, Favela Chique, Bamba e Britas, Pura Semente, com a Tereza Cristina, grande outra mulher também, artista sensacional no Rio de Janeiro. Enfim, então, Seu Jorge, esse grande homenageado do programa Dose Dupla, na versão nacional. Vamos ouvir mais um pouco.

Seu Jorge, hoje ele é conhecido muito como ator também. Ele que participou de diversos filmes e com uma interpretação maravilhosa, um cara que tem na sua essência o drama, na sua essência o olhar profundo, o olhar sério, correto, e isso fez com que muitos diretores de cinema pudessem dar muito trabalho para o Seu Jorge, além de algumas participações aqui numa novela ou outra. Esse grande artista de uma voz potente, como você tem ouvido aí, de um grave exemplar, um grave afinadíssimo, Seu Jorge fez muito sucesso e ainda fará. Portanto, nós encerramos o Dose Dupla desse final de semana na versão internacional com Adele, na versão nacional com o Seu Jorge, com a apresentação de Matheus Cabral, produção e edição Edmar Pereira, e a sua participação do outro lado nos ouvindo. Obrigado pelo carinho, continue conosco a desfrutar do bom gosto.

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0: 3:33.
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1: 4:31.
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1: 4:57.
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0: 5:31.
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0: 6:32.
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1: 6:58. 107 FM, sua música, seu estilo, apoio cultural.
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1: 7:30. 107 FM. 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

0: nunca se deu muito bem com escola. Foi na faculdade de arquitetura que finalmente ele encontrou uma coisa que parecia realmente sua: a marcenaria. Depois de formado, foi para a Califórnia estudar o ofício mais a fundo e mergulhou de vez num universo que juntava madeira, surf, natureza e os valores da contracultura. De volta ao Brasil, abriu seu ateliê na Vila Madalena em 1978 e construiu uma obra em que arquitetura e mobiliário parecem obedecer à mesma ideia: entender o material e o lugar antes de sair interferindo neles. A madeira que o mar trazia para as praias do litoral paulista virou móvel. Sobras desprezadas pela indústria viraram a cadeira São Paulo, altamente premiada no mundo inteiro. E a preocupação ambiental, muito antes de sustentabilidade virar palavra da moda, passou a acompanhar praticamente tudo o que ele faz. Hoje, aos 74 anos, Carlos continua desenhando, construindo e pensando com as mãos. E mesmo enfrentando questões importantes de saúde, ele acaba de lançar a Passaredo, coleção criada com a Omama, a partir de madeiras de manejo sustentável da Amazônia. São 5 bancos batizados com nomes de pássaros brasileiros: Curió, Bentivi, Juriti, Carcará e Tangará. Bom, essa é uma boa deixa para a gente conversar sobre madeira, claro, mas também sobre cidades, natureza, consumo, envelhecimento, surf, as mudanças das praias no país, sobre o Brasil como um todo e também sobre o legado que a gente quer deixar para o mundo. É isso, Carlos Mota, seja muito bem-vindo ao Trip FM de hoje. Alinas, um prazer te rever, cara. A gente fez outras entrevistas já aqui, né? Em épocas diferentes, espaços grandes entre uma e outra. É muito bom estar de volta aqui com você para a gente colocar a conversa em dia, saber como é que estão as coisas e tal. E eu tenho cada vez mais, cara, procurado começar esses papos indo buscar a infância da pessoa, sabe? Indo lá para trás, porque como você sabe bem, isso revela muito, assim, do que a gente é, né? De como a gente é forjado, né? Apesar de eu saber um pouco dessa história, eu queria relembrar, cara, você nasceu numa família já importante, com muitas pessoas. Eu me lembro de estudar numa sala que tinha o nome do seu avô, né, na Faculdade de Direito, né, o Salão Nobre, aliás, da Faculdade de Direito, que é o espaço mais importante da faculdade mais antiga de Direito do Brasil, tem lá o nome do seu avô, né? Então, não deve ser fácil nascer numa família que seu avô já é um cara importante pra caramba, que todo mundo conhece, e tem outras pessoas. O próprio seu pai foi um pioneiro da publicidade no Brasil, né? Me conta um pouco aí, cara, da chegada do pequeno Carlinhos ao planeta Terra.
1: E aí, Paulo, um prazerzão estar com você. O tempo vai passando e a gente está aí sempre aceso aí com as nossas conversas, muito, muito bacana. Olha, essa infância faz tanto tempo, cara. Mas é isso, a palavra que você usou é muito correta, forjado, né? Eu me lembro que eu aprendi a trabalhar no Forge quando eu estava morando na Califórnia fazendo marcenaria. E o Forge é uma coisa muito louca, porque você esquenta o metal e você bate no metal para ele tomar a forma que você quer. Então é na porrada. E puta, e tô aí há 74 anos nesse Forge, um eterno agradecimento pela existência, né? Mesmo passando por momentos difíceis. Então, vindo lá do zero, meu pai não era casado com a minha mãe. Meu pai, com essa origem que você já falou um pouco aí, uma família bem intelectual, paulistana. Minha mãe, filha de imigrantes italianos. Meu avô, Temistocles Marazzi, um italianão, glutão, grandão, trabalhador, veio para fazer os acabamentos do Teatro Municipal. Então ele veio com essa coisa já do ofício, essa tradição muito legal italiana, sempre próxima do belo. Minha mãe veio dessa turma de Roma. Eles nem se casaram, eles se conheceram, se amavam, eram meio amantes, assim. Nasceu primeiro minha irmã, que foi morar com a minha avó. E depois, 11 meses depois, nasci eu. Meu pai, de vez em quando, ia visitar, mas eles meio que não se davam muito bem. Então, foi uma chegada, assim, bem difícil. E isso daí trouxe um tipo de comportamento e um psiquismo que dura até hoje, do qual eu percebi que eu não jamais conseguirei me livrar. Não é melancólica, a palavra melancolia é meio boba. Uma vez uma pessoa me falou: melancolia é a tristeza guardada na gaveta. Eu entendi que fazia muito sentido. Eu não tenho uma

0: tristeza guardada na gaveta. Eu tenho uma emoção e uma, às vezes uma tristeza, mas essa tristeza ela é muito bonita, porque ela me faz olhar a vida de um jeito muito bonito. É incrível como eu fico muito, muito sensível e muito delicado com a vida e com a existência. Eu estou aqui na Mantiqueira, né? Moro aqui. Às vezes eu sento numa pedra, fico olhando as águas descendo, as águas que brotam daqui, que são maravilhosas. Falo, nossa, estou em cima de uma pedra que tem 160 milhões de anos. Existe um vínculo com a natureza que essa tal tristeza inicial, ela tem uma importância. Ela me tornou um cara mais sensível. Eu faço muitos projetos de arquitetura aqui nessa região. Eu nunca fiz um corte com máquina, com platô. Eu chego num terreno, eu vejo que ali tem essa formação de 160 milhões de anos. Ali tem insetos, tem pequenos animais, tem pássaros. Todo mundo vivendo e convivendo de uma maneira tão linda. Eu não posso chegar, mais um dos animais, sabe, de butinão, pisar em cima desses insetos, pisar em cima de tudo, fazer uma máquina, fazer um platô para botar uma casa para um cara que vem passar fim de semana. Todo o mobiliário que eu sempre fiz, eu sempre parti do conforto, sabe, oferecer o máximo de conforto para quem for usar uma cadeira para comer, uma cadeira para trabalhar.
1: Deixa eu te cortar um pouquinho, só para não perder uma coisa que eu acho legal a gente tratar, que é a seguinte, eu usei essa palavra forja, depois você elaborou um pouco em cima, né? Mas uma coisa que eu percebo, que eu queria checar com você, é que ao mesmo tempo que essa infância, digamos, difícil emocionalmente, que você relatou, né, te trouxe essa sensibilidade e tal, eu acho que ela te trouxe também uma coragem, uma ousadia, que é meio atípica, assim, do recorte social onde você nasceu e tudo, né? Quer dizer, você passou boa parte da vida peitando o status quo, inclusive da família, né? Eu me lembro de você contando como foi se declarar marceneiro numa família de juristas, né? Lá nos anos 70, por exemplo, né? Então, eu queria pegar um pouco esse lado, cara, porque ao mesmo tempo que você tem realmente essa sensibilidade aflorada, muito fora da curva, digamos, e que se reflete com certeza nas suas cadeiras, nas suas casas, nos seus imóveis e móveis, né, que você desenha e tal, mas tem uma coragem, uma ousadia, uma segurança, assim, uma espécie de autoconfiança, assim, que em alguns momentos até fiquei na dúvida, assim, se não era excessiva, vendo você enfrentar situações difíceis, né? E que se provou muito potente, né, cara? Porque você construiu o seu jeito de estar no mundo, que, pô, sob vários, independente do ângulo que a gente olha, deu certo, né? Assim, você está tendo a vida que você quis ter, né? Independente do que os outros achavam que você devia ser. Eu queria pegar um pouquinho esse lado, que eu acho que ele é muito revelador sobre você e sobre a sua obra, né?
0: É, faz total sentido. Acho que teve uma coisa de eu ter que encontrar a minha essência, ou a procura disso, pelo menos, porque encontrar isso é dificílimo, desde lá de muito pequeno. E esse confronto, puxa vida, até hoje, eu tô aí, que nem eu falei, com 7'4", até hoje não abri mão dele, porque não sei fazer de outra maneira. Então foi um percurso bastante difícil, bastante agressivo do meu lado, sempre foi muito agressivo. Eu me lembro, assim, eu fui expulso das escolas que eu estudei, né? Eu me lembro que eu estudei no Dante, eu não conseguia aquela autoridade que vinha de cima para baixo. Chega uma hora eu falei, puta, eu sei o que eu vou fazer, eu vou soltar uma bomba no banheiro, cara. E puta, porque eu não aguento isso aqui, eu sei que vão, alguma hora vão achar, vão me mandar embora e tudo bem, não tô nem aí. Foi uma coisa, assim, mais excessiva do que eu imaginava, porque quebrou a privada, vazou água. Demorou um tempo, me pegaram e me mandaram embora. Meu avô era ministro da educação. Então foi uma coisa muito, muito terrível, no sentido de o avô ser ministro da educação e o neto ser expulso. Mesmo assim, em casa, não houve uma reação compatível ao que estava acontecendo. Ou seja, mais uma vez, a coisa passou batido, como nunca ninguém me acompanhou para fazer uma lição. Isso era outubro. Então eu fiquei até o fim do ano meio de bobeira, sem fazer nada. Aí não podia estudar, não podia entrar em outra escola. Tinha alguma compliqueira que conseguiram, me puseram no Batista Brasileiro. E aí entrei lá naquela escola, comecei a conhecer as pessoas, sabe? Logo de cara já fiz uma besteira lá, não lembro qual. Aí o pastor Sérgio me chamou na sala dele. Falou: Carlos, você é um aluno novo aqui. A gente quer muito que você se enturme legal, que você entenda a nossa proposta. Então, é o seguinte, o que está acontecendo? O que te provoca fazer esse tipo de coisa? Qual que é o gatilho disso? Você não quer conversar disso comigo? Porque não é normal você fazer. Os outros alunos não estão fazendo isso. Você está fazendo uma coisa que está prejudicando você e prejudicando os outros. Como que a gente resolve isso? Eu falei para ele: nossa, pastor Sérgio, eu nunca fui tratado assim.
2: Você vê que até me emociono. Eu achei aquilo uma coisa tão digna, tão legal, me fez um bem. Aí, uns dois dias depois, encontrei com o pastor Sérgio no corredor. Ele falou: aí, Carlos, tudo beleza? Eu falei: tudo beleza, pastor. Puta, nunca mais aprontei nada dentro do Batista Brasileiro. Todas as escolas que eu fui passando foram me mandando embora. E hoje entendo que o porquê, existe um fio condutor nisso. Todas elas não entenderam o que é transmitir o conhecimento. Todas elas não entenderam o espaço que existe, criado, para que um professor, alguém que já tem uma trajetória, poder passar isso para os mais jovens, com muito afeto, com muito respeito, com muita doçura. Enfim, aí contando todas essas coisas que acabaram refletindo esse início, esses 1, 2, 3 anos de idade, acabaram refletindo e reflete até hoje no meu comportamento, reflete até hoje na minha relação com a sociedade, que não é de agressão, não é de agressão. Já foi mais agressiva quando mais jovem e tal, não é de agressão, mas é uma coisa de conscientização e de participação no que eu flagro o dia inteiro acontecendo aqui na Mantiqueira, a vida acontecendo. Só para fechar esse pedaço da nossa conversa, eu me lembro quando eu voltei da Califórnia, que eu fiz marcenaria lá era tudo que eu queria na época, os anos 70, voltei a abrir a minha empresa, e eu falei: puxa vida, eu vou abrir uma empresa, agora eu vou fazer meus móveis, e vou fazer arquitetura. Da onde eu parto? A partir de dois conceitos que eu nunca abri mão: a responsabilidade ambiental e responsabilidade social. Todo mundo da cadeia produtiva participa do lucro.
1: Carlinhos, vou fazer a primeira pausa musical aqui, tocando Novos Baianos, que eu sei que você gosta bastante, e é da época, de uma época muito preciosa para você e para todos nós, né, que foram os anos 70. A música é A Menina Dança, que é do Moraes Moreira e do Luiz Galvão, com a Baby Consuelo nos vocais. Ela tá naquele disco importantíssimo, um dos mais importantes discos da história da música brasileira, que é o Acabou Chorare, de 1972. Vamos lá.

0: volta, esse é o Trip FM, hoje recebendo o premiado arquiteto e designer de imóveis, Carlos Mota. Eu adorei o seu relato sobre o pastor Sérgio e essa sua emoção aflorando, né? Mostrando que você tinha uma série de carências, né? Apesar dos privilégios que você tinha, ao mesmo tempo tinha muitas carências ali, que de alguma maneira ele identificou, né? E, cara, veio para mim uma poesia concreta aqui, juntando duas palavras que você usou algumas vezes, que é o confronto e o conforto, né? São características muito fortes da tua personalidade, né? De confrontar o status quo, a escola, a arquitetura também, né? A sua arquitetura é uma arquitetura que, de uma certa forma, confronta muita coisa da arquitetura brasileira e vigente, né? Especialmente a arquitetura mais, vamos dizer, comercial, né? Das últimas décadas e tudo. Então é interessante, né? Porque ao mesmo tempo o conforto, né? Nas suas palavras, no seu olhar e nas suas peças, né, cara? Tem cadeira sua que, cara, juro, eu acho que se uma capivara passar em frente a uma cadeira sua, ela vai querer sentar, cara, e vai se acomodar e vai gostar, né? Tem uma coisa muito forte, assim, de abraçar, né? Móveis seus que abraçam, e tem outros que são pontudos, que se você bobear, ele te espeta, né?
1: Exato.
0: Literalmente, né? Então, é muito divertido, assim, essa brincadeira aí do confronto e o conforto. Mas falando no conforto, eu me lembro de você contar que você meio que fez as pazes com a escola quando você chegou na faculdade de arquitetura, né? Ali você encontrou algum sentido, foi isso mesmo?
1: Tem coisas no histórico que demorou para eu entender, para eu perceber. Eu sou canhoto, mas quando eu fui nessas escolas, a primeira escola que eu estudei foi o São Norberto. Tinha umas madres, uma delas, que deve arder no inferno até hoje, ela era indiana, ela tinha umas unhas compridas, ela me pegava pelo braço, assim, com aquelas unhas. A mulher era o demônio. Me forçou com aquelas unhas a escrever com a mão direita, que me provocou cacuetes, que eu tenho até hoje, de louquinho. Eu tenho até hoje esses cacuetes com o olho, com o pescoço, tudo, desde criancinha, por causa dessa forçada de barra contra o meu organismo, a minha intuição, a minha maneira de ser. Sou canhoto, fui forçado a escrever com a mão direita, senão eu não pertencia. Mas a dificuldade do aprendizado foi, assim, se prolongando, prolongando, prolongando. E aí fui para a arquitetura, assim, de uma maneira completamente avoada, meia de embalo, porque meus amigos, Alfredo Pimenta, Eduardo Longo, que eram... estavam na arquitetura, eu estava achando lindo. Meu primo, Guilherme Mota, que eu adoro, um primo queridíssimo na arquitetura. Acho que eu vou para arquitetura também. Aí quando eu cheguei na arquitetura, que eu não entrei em nenhuma escola em São Paulo, só entrei em Mogi, eu ia de trem. Puta, na faculdade tinha uma marcenaria. E eu sempre gostei de mexer com madeira, né? Desde molequinho, sempre gostei muito das ferramentas, sempre gostei muito da madeira em si. Já vinha fazendo algumas coisas que o mar trazia, já surfava, né? E aí ia para a praia de São Pedro, que a gente tinha partido do terreno lá, e como era uma praia que não tinha ninguém, o que o mar trazia de madeiras lindíssimas, eu fazia umas esculturas, chegava a fazer até alguns móveis e tal. Mas aí quando eu entrei na faculdade, aconteceu uma super magia. Eu ia na marcenaria lá, fazia uns objetinhos e tal, mas eu tive aula de desenho técnico, desenho arquitetônico. E aí eu vi que o desenho no plano, né, bidimensional, na hora que eu passava para a marcenaria, ia para o tridimensional. Aquilo que eu tinha desenhado virava um objeto. Puta, meu, me deu um prazer, me deu uma satisfação. Foi a primeira vez na vida que realmente eu quis muito entender, quis muito aumentar a minha carga horária de estudo, de dedicação, sabe, de faculdade. Aí um professor olhou e falou, nossa, isso aqui é muito legal, cara. Esse projeto que você fez é muito bom. Está saindo uma revista nova aqui no Brasil, chama Casa Vogue. Posso fazer uma foto? Botou na Casa Vogue. A revista foi parar na Holanda. E o diretor da KNV, que é uma grande indústria de móveis, entrou em contato comigo. Me ligou e falou, eu queria comprar esses desenhos. Eu falei, então vem para cá. Fomos no consulado. $4,000 cada desenho, foi o início da minha marcenaria. Comprei minhas maquininhas. Meu, eu tava completamente feliz e fui pra Califórnia. foi a grande coisa que aconteceu na minha vida. Fiz curso de marcenaria, fiz curso para construção de navio. Adorei, porque eu queria usar isso para fazer as esculturas de metal e os móveis também, componentes de metal junto com madeira. Aprendi a fazer parto, fiz o parto do meu filho, surfando, plantando fumo em casa. Lá podia, tinha um potinho que plantava meu fumo em casa, que eu mesmo usava com meus amigos, vizinhos, molecada. Contracultura, isso aí é... Tô falando de 76. Neil Young, o músico que eu tenho loucura, era meu vizinho. Paulo, você me conhece, né, cara? Pra mim, se não tiver afeto nas coisas, não rola. Não rola nada, meu. Fazer coisas por fazer é uma coisa que não tem o menor sentido pra mim. Então, eu só entro nas histórias quando realmente o lado afetivo, ele tá presente, ele tá pulsando. Porque isso é o que dá o sentido da vida.
0: Muito bom, Carlinhos. Eu vou tocar aqui uma música agora que eu sei que vai tocar você também, porque ela tem muito dessa coisa de Brasil profundo, né? Das nossas raízes, que tá no seu trabalho também. Tô falando da música Canto de Ossanha, que é uma parceria do Baden Powell com Vinícius de Moraes e que abre os Afro Sambas, né? Que é o disco de 1966. Esse disco teve arranjo e regência de Guerra Peixe, do maestro, né? E participação do quarteto em si. Vamos lá, Canto de Ossanha.

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2: 8:33.
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7: Hoje com a gente aqui no Trip FM, o designer de móveis, arquiteto e surfista Carlos Mota. Carlinhos, falando um pouco das suas casas, né? Eu nunca esqueci um depoimento de um amigo nosso em comum sobre uma casa feita por você. E é uma figura de enorme sensibilidade, um dos mais importantes documentaristas do Brasil, que é o Carlos Nader, né? E ele uma vez, assim, totalmente desinteressado, não tinha nenhuma razão para falar bem de você ou falar mal. Ele falou assim, nossa, quando eu vou na casa do acho que é do irmão, né? Do meu irmão.
8: É, Eduardo.
7: Que é feita pelo Carlinhos, me dá um conforto auditivo, sonoro, assim, uma coisa de um silêncio, cara, é como se você tivesse reservado do planeta, assim, numa cápsula, e também um conforto térmico, assim, da vontade de ficar lá, de e a luz e tal, quer dizer, um cara que tem uma percepção, digamos, um pouco mais sensível do que a média, mas mesmo quem não tem, ou quem não consegue elaborar e pensar claramente o que está sentindo, sente, né? E provavelmente foi o que essa jornalista sentiu na cadeira, né?
8: Pois é.
7: Mas na arquitetura eu acho que no mobiliário é evidente, como eu disse, pô, desde uma atriz de Hollywood até uma capivara, acho que passa em frente de algumas cadeiras suas e fala, pô, vou dar um tempinho aqui, vou dar uma sentadinha e ficar confortável. Mas as casas têm essa outra conjunto de características, né? A própria forma como você coloca a casa, escolhe o lugar, né, a locação. Queria que você falasse um pouquinho disso, né, cara, de projetar casa para as outras pessoas. E eu sei que também tem um pouco de confronto. Eu já vi você negar, inclusive, se negar a fazer certos projetos, que a pessoa vem com certas demandas com as quais você não concorda, que você não está alinhado. Já vi você declinar mesmo, né? Falar, ó, melhor se fazer com outro, não vai dar certo e tal. Me fala um pouco como é que é fazer uma casa para alguém, respeitando as suas crenças e as crenças da pessoa também, os desejos, né? Deve ser uma arte muito delicada, né?
8: Pois é, é delicada mesmo. Eu sempre, nos anos 70, quando a contracultura estava no seu auge, as pessoas estavam realmente questionando tudo. E um dos questionamentos era aonde morar e como morar. E aí foi feito uma espécie de um livreto, é muito bonito, chama Shelter. Shelter, em inglês, abrigo. Eu gosto demais dessa palavra e gosto muito disso em relação ao que será feito em arquitetura. Quando eu comprei o terreno de Camburi, que é aquela piramba que você já teve em casa lá várias vezes, e a gente tem aquele barraquinho hippie lá em cima, eu me lembro quando eu comecei a subir naquele morro, eu vi um teiu, que é aquele lagarto enorme, cutias, gambás. Você não via a casa deles. Falei, como que eu faço a minha casa aqui? Com esse mesmo conceito, criando o menor impacto visual, o menor impacto ambiental, o menor impacto de estrutura posando no planeta. E fiz aquele barraquinho de madeira o mais levinho possível, só posando os pilares. Pintei a casa do mesmo verde que a cor da Mata Atlântica, que está ali, para ela sumir, para ela ficar mimetizada. Então, enfim, são conceitos e conceitos e conceitos que vão indo, todos eles de muito respeito ao que já existe, né, ao que já é oferecido, em vez de ir para um produto industrial, ir para uma condição menos natural possível. É isso aí que o Eduardo Nader falou, ele sentiu isso. O conforto térmico é muito bom, o conforto óptico é muito bom. As estruturas são simples, a arquitetura é simples.
7: Alios, você mesmo citou agora há pouco momentos aí de tratamentos, de questões de saúde, né? Me lembrou aquela tese do Freud, né? Que ele fala que em algum momento a gente vai lidar com as pequenas traições do corpo, né? Aí tem todo um tratado sobre como a gente se vê potente, forte, indestrutível, imortal, né? A gente tem uma fantasia com isso, a gente romantiza a nossa existência como sendo algo indestrutível, né? Em algum momento a gente vai descobrir que não é. E aí vem essa expressão genial dele, nas pequenas traições do corpo. Como se o corpo com o qual você é casado e que tem um pacto de indestrutibilidade, de repente te traísse, né? Mas eu outro dia encontrei um amigo nosso em comum, que esteve com você esses dias e falou, nossa, o Carlinhos está muito mais legal e tá ótimo e... me abraçou e a gente ficou lá conversando e tal, achei que ele tá melhor, assim. E ele nem sabia muito bem das questões de saúde que você tem lidado e tal, mas assim, o registro foi o seguinte, nossa, ele tá melhor com a passagem do tempo, assim, tá mais, não sei, carinhoso, legal e humilde e tal. E aí me ocorreu perguntar, cara, o que que tá sendo... O que está tendo nesse confronto tão grande que você está vivendo agora, cara? O que tem de conforto, o que tem de aprendizado, o que tem de melhoria na sua percepção da vida?
8: Você citou o Freud com as pequenas traições, né, que a gente acaba encarando. As minhas não foram nem tão pequenas, viu? São umas puta traição brava. A gente tem verduras, frutas, leite, iogurtes e ovos e galinha, tudo aqui. Então eu sempre achei, nunca me achei indestrutível, eu sei que a única certeza absoluta que eu sempre tive é que a morte existe, a gente tem começo, meio e fim, mas, puta, na hora que eu soube que eu tinha um câncer no sangue, foi um impacto, foi a palavra traição, é uma palavra muito correta. Eu tenho muita dificuldade de mexer com traição, e eu senti uma apunhalada pelas costas desse câncer. Porque uma coisa é você ter uma gripe, você ter um Covid, puta, peguei Covid, aonde? Acho que foi no aeroporto, você pegou de alguém, é um vírus. O câncer não, o câncer é uma coisa sua. Pô, foi um impacto bem grande. Então as coisas estão bem mais difíceis para mim, porque uma das características desse câncer que eu tenho é que, puta, a minha hemoglobina é muito baixa. Hemoglobina é o que transporta o oxigênio no nosso organismo. Então meu transporte de oxigênio é fragilíssimo, é super... Faz 2 anos que eu não surfo. Então, algumas coisas foram saindo da minha vida. Eu continuo sendo um surfista. Eu vou ser surfista até a hora que apagar a luz. Porque, putz, você sabe como é que é? Surf é o surf, meu. Se eu passo na frente de uma surf shop, eu entro. Mas, pô, coisas que eu tive que mudar muito na minha vida. Tive que fazer um transplante de medula. Foi a coisa mais barra pesada que eu passei na minha vida. Na hora que você... transplanta a medula, você perde toda a sua imunidade, todas as vacinas que você tomou, tudo. Fiquei numa situação assim inacreditável, com aqui na jugular um catéter entrando 20 centímetros para dentro da jugular, com 3 saídas assim. Eu fiquei 22 dias recebendo nesses 3 lugares, nessas 3 entradas, recebendo coisa, o tempo todo. Então eu estou bastante baleado em relação a isso. Mas continuo aquele mesmo cara, sabe? Continuo igualzinho. Esse teu amigo aí que me encontrou, é verdade. Sabe, eu tô aí, tô presente, tô vivo. Com certeza, mais e mais e mais, eternamente mais humilde. O meu sofrimento aumentou muito depois do câncer. Aumentou a minha empatia. Não tô infeliz. A felicidade habita ainda aqui fortemente. Tô fazendo um trabalho novo, muito bacana. Eu ganhei uma grana ultimamente. Engraçado que eu ganhei uma grana. Daí eu falei, e aí, meu? O que eu vou fazer com essa grana? O que eu quero ter, materialmente, eu tenho. Eu falei, não, esse dinheiro eu vou fazer alguma coisa. Eu vou fazer alguma filantropia muito mais legal. Puta, os meus filhos falaram, pai, tem um monte de coisa que você fez muito legal nesses 50 anos de trabalho. Tem mais de 2 mil desenhos de móveis, de arquitetura, de escultura, está tudo lá no ateliê. Tem não sei quantos protótipos maravilhosos. Vamos fazer um instituto. Falei, puta, legal, vamos fazer um instituto, vamos fazer aqui na Vila Madalena, aqui no ateliê. Aí eu falei, não, nada disso, imagina, eu moro em São Francisco Xavier, vou fazer em São Francisco Xavier, vou trazer essa cultura toda para cá. Então eu vou disponibilizar todo o histórico do meu trabalho para todo mundo, para a moçada, para a população. Então vamos digitalizar tudo isso, vamos fazer um puta instituto. E junto com isso, eu estou aqui há 31 anos, moro há 7, 31 anos construindo e capacitando mão de obra. Meu, os caras ficaram de uma qualidade absurda de construção civil e de marcenaria. Então, eu falei, pô, os caras são muito habilidosos, eu quero fazer uma marcenaria aqui. Então, eu estou fazendo um liceu de artes e ofícios, vamos começar com marcenaria, em seguida vai ser serralheria, depois os trabalhos de couro, porque quando a gente veio para cá, a gente comprou sela de cavalo feitas aqui, arreios. Todas as coisas eram feitas aqui, hoje não tem mais. Os caras estão velhinhos, falam, não, vamos recuperar. Comprei um terreno, cara, a coisa mais linda do mundo. Caríssimo, usei toda a minha grana. Pum, comprei esse terreno a um quarteirão da praça, para as pessoas poderem ir a pé. Depois de uma vida muito urbana, muito litoral, hoje estou aqui centrado na Mantiqueira e com esse trabalho assim bastante intenso, bastante bonito e sempre com essa palavra mágica, presente, que é o afeto, sabe? Essa é a proa da coisa, sabe? Que vai levando as coisas para elas terem resultados onde pode caber todo mundo.
7: Galinhas, vamos tocar agora The Birds com Time Between. Essa foi a primeira música que o Chris Hillman escreveu sozinho e ela apareceu em Younger Than Yesterday, disco de 1967. Com menos de 2 minutos e a guitarra do Clarence White, essa faixa já antecipava a aproximação dos Birds, né, com o country rock, que marcaria a fase seguinte dessa banda seminal, né? The Birds, Time Between.

0: pensador Carlos Mota.
1: Aliás, é emblemático, né, que a gente quase não tenha falado de surf aqui hoje, porque foi o tema que nos aproximou muitos anos atrás e tem um componente muito forte da tua vida, né? Mas tem essa mudança, né? A gente goste ou não, tem uma mudança, assim, a simbologia toda, o que aquilo significa, essa história do exclusivo, né? Uma palavra muito forte nesses clubes de surf, né? Exclusivo, ou seja, exclui, né? E a nossa ligação com o surf era justamente o contrário, né? Inclui.
2: Inclusivo, né?
1: Você é mais velho que eu um pouco, mas assim, a geração sua, quando chegou na praia aqui em São Paulo, lidando com os caiçaras de uma forma a se integrar, né? A ser aceito e ao mesmo tempo participar da vida da galera de lá, da praia e tal, né? Quer dizer, uma simbiose que hoje virou essa coisa do exclusivo e uma simbologia, né? Hoje é legal, assim, as pessoas ricas serem surfistas, tá virando um símbolo, assim, de ser rico menos bobo, sabe? Quer dizer, tem toda uma... E as próprias praias, né, cara, que a gente tanto ama, como você sempre me apontou, aliás, muito antes de eu perceber, né, o quanto elas foram ocupadas de formas esquisitas, equivocadas e obtusas, né? Hoje você não consegue chegar direito, aí chega lá, tá, uma foi ocupada pelo PCC, outra foi ocupada por um monte de rico burro que construiu errado, né, dentro da areia. Enfim, cara, eu queria que você falasse um pouco da tua... Quer dizer, será que o surf saiu da sua... O próprio... Uma coisa muito interessante também, eu vi você falando agora em entrevista, você já tinha me falado, né, quando você subiu a montanha, né, você tava na praia vendo muito equívoco, muito lixo, muita poluição, e você foi buscar a origem da água, né? No alto da montanha, tal, já há muitos anos. Queria saber como é que tá batendo para você hoje, cara, toda essa... Eu ia usar a palavra distorção, mas eu fico tentando não fazer juízo de valor, sabe? Essa mudança da iconografia toda, dos símbolos em volta da ideia de alguém subir numa prancha e deslizar.
2: O surf é uma coisa tão poderosa que ela jamais vai sair de mim. Porque ela está encardida em mim, sabe? É uma coisa assim que realmente, totalmente encardida. Fora que eu tenho 4 filhos surfistas, tenho filho shaper, sabe? Tenho filho que mora na Ilha Bela e pesca e surfa. Então, eu tenho pranchas que, meu, são os objetos que eu tenho mais amor e tesão e tudo por eles. Apesar de eu não estar surfando, eu sei que eu vou surfar ainda de novo. Não vou surfar uma das grandes. Vou pegar umas marolinhas, que está muito bom para mim. Mas isso tudo que você falou é uma grandíssima verdade, e aí tem um lado que não aconteceu só no surf, aconteceu na vida em geral, aconteceu na natureza em geral. Eu tive em outros lugares do Brasil e do mundo e vi isso acontecendo na construção civil, na ocupação dos lugares, nas estradas, nos restaurantes, mudando a comida, mudando a oferta, a praia, o uso da praia. A praia se tornou uma coisa... A praia é uma praça pública da mais alta qualidade, com um oceano na frente. Bem, imagina, fim do ano, a Nabisco, os protetores solares, todo mundo vai, invade a praia para fazer seu merchandising, para fazer, montam lá estruturas horrorosas, desrespeitosas, da pior qualidade para vender o seu produto. E ainda fala, tá aqui, ó, nós temos a autorização da prefeitura. Isso foi uma coisa que em Camburi nós nunca aceitamos. A gente ia pra porrada mesmo. Porrada quer dizer o quê? Quer dizer porrada. É quebrar o carro dos caras, quebrar a barraca, desmontar as coisas e expulsar essas pessoas que ao longo de o ano inteiro nunca foram para Camburi, nunca fizeram nada pro Camburi. E nos últimos 4, 5 últimos dias do ano, que é os mais frequentados, ir lá fazer seu merchandising. Fala, meu, então o que você vem? Chupa o caldo e joga o bagaço? Não cabe. Então nós sempre tivemos essa postura muito firme em Camburi contra esse tipo de uso. E fomos respeitados até um limite. Hoje, se você vai lá, a gente perdeu. Como a gente perdeu em muitas causas. Muitas e muitas causas foram perdidas pelo poder da grana, pela ignorância do poder da grana, pela miopia, sabe? Pela falta de olhar correto para tudo. Olha, você lembra quando a gente foi para Barbados? A gente foi para Barbados juntos? mais uma das nossas viagens de surf, em Barbados eu vi uma das coisas mais cruéis que eu vi na minha vida. Barbados é uma ilha lindíssima, como nós pudemos ver lá, e aí ela foi invadida pelos ingleses, que mataram os nativos todos porque não conseguiam escravizá-los. Então tirou, matou aquela turma que não ia ser escravizada e trouxe o dócil negro da África. Conseguiu escravizar o negro e trouxe para lá para plantar açúcar, plantar cana, para ter açúcar e rum. E botou toda aquela população negra que vinha da África, e os caras, muito docemente, construíram suas casas simples, mas bacaninha, a 200 metros da praia. Eles não foram pé na areia, essa frase cafajeste, pé na areia. Fizeram a casinha lá para trás, discreta, deixaram toda aquela frente livre, lindíssima, por vários motivos, inclusive porque o barulho do mar incomoda, a maresia prejudica, fizeram aquela coisa linda. Foram abandonados pelos ingleses. Na hora que não fazia mais sentido ter essa cultura de cana-de-açúcar, os ingleses foram embora e largaram os negros lá, completamente desamparados, sem hospital, sem nada. Eles foram indo com a força deles e ficaram lá e ocuparam a ilha e ficaram lá no maior sossego deles. Passou o tempo, os ingleses falaram, puta, mas aquela ilha é bonita, hein? Ali vai dar muita grana pro turismo. Vamos voltar para lá? Voltaram. O que eles fizeram? A faixa que eles deixaram de 200 metros entre a casa e o mar, os ingleses ocuparam com prédios, hotéis, resortes e tiraram toda a ventilação e todo o visual que os negros tinham nas suas casas, pelo respeito que eles tiveram pela natureza. E isso se repetiu no mundo inteiro. Todo mundo foi ocupando, sabe, na frente. Então, o nosso litoral, que foi o litoral depois de tudo que eu viajei surfando na minha vida, tive o privilégio, a alegria de ter conhecido o planeta surfando. Acho que o litoral mais bonito que eu conheci na minha vida, acho não, tenho absoluta certeza, é entre São Paulo e Rio de Janeiro. Não conheço nenhum litoral mais bonito de Mata Atlântica, com cachoeiras chegando na praia, todas as praias com rio, sempre rio do lado esquerdo da praia, por causa da rotação da terra. Devagarzinho foram ocupando o jeito mais horroroso, um na frente do outro, outro na frente do outro, outro na frente do outro. Isso aí foi uma coisa que, com o tempo, me entristeceu. E aí, de repente, quando eu adoeci, aí foi uma coisa que complementou essa coisa de ir menos para o litoral. Porque eu já estava diminuindo, já tinha diminuído bastante. Já estava muito apaixonado pelas montanhas, exatamente que nem você mesmo falou. Quando eu vim aqui, eu vim atrás, eu quero saber aonde nascem as águas que terminam no grande oceano.
1: Deixa eu pegar esse gancho para a gente fechar aqui o nosso papo. Dado toda essa sua exposição genial, por sinal, essa visão, né, com essa clareza de visão, queria te perguntar o seguinte, onde você acha que está contida a maior dose de sabedoria? Num tronco de madeira, num cachorro ou numa pessoa?
2: Puxa, Paulo, eu vou te falar, nos três, não tem como separar. Eu acho que isso aí é a vida. No fundo, a inspiração vem da vida, vem da existência. E o tronco existe, o cachorro existe, e a pessoa existe. Então, aí que está a grande coisa. Como que o cachorro não pode só mijar no tronco? Chegar lá, dar uma mijada e cair fora. Sabe? O homem não pode só cortar o tronco para usar madeira. Sabe? E a madeira não pode ser só o caixão que leva o homem embora. Sabe? Então, aí o cachorro também não pode ser o que transmitiu a raiva ou a doença. Ou mordeu e machucou. Tudo isso existe, mas como é esse convívio? Como é essa harmonia? Como que é essa coexistência, né? A coexistência é a coisa mais linda. Pô, meu, eu parei de ver jornal na televisão, eu não aguentava mais, eu chorava todo dia porque eu via Gaza. E até hoje estou assim, estou desse jeito. É inacreditável, não consegui, sabe, conviver, não entender que o outro sofre. A mesma coisa que você sofre. E existem figuras. Existe um Trump até hoje. Existe um Netanyahu até hoje. Existe um Bolsonaro até hoje. Eu não consigo acreditar. E ao mesmo tempo, são meus irmãos. São meus irmãos. Eles têm a mesma... São feitos da mesma coisa que eu. somos exatamente filhos, sabe, de Deus, filhos da natureza. É complicado você botar um tronco com um cachorro e uma pessoa, não é mole, cara. Pode sair bombardeio, pode sair